0: Ih, do jeito que tu gosta de mim, eu acho que vai dar namoro. 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
1: É o projeto Matimba, what it do? 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
1: Ora, bom dia, bem-vindos à emissão da doutora Anita. Pois é, Beto Mendoza, uma beijoca para ti. Miguel Paredes, outra beijoca para ti. E uma feliz semana. Vos desejo.
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E agora, para todos que estejam na minha sintonia, vão ficar com o Márcio Amar, Vem Tomar Café, para ver se acordem um bocadinho. Beijoquinhas.

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E ali o nosso ouvinte, Pedro Mendonça, diz Marcelo: Olá, bom dia, Anitta. Fiz abençoada segunda-feira. Ótima semana com a vossa movimentação, quando for possível. Entendo ao seu gosto. Para todos nós que estamos aqui em sua companhia. Muito obrigada pela divulgação da movimentação. E na escuta. Bom trabalho, Beto. E para ti, dois amigos e um segredo. Olha lá, beijoquinhas.

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0: todo.
1: Ah, pois é, pois é. A gente não se deve curvar mesmo, nem à tempestade, mesmo.
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1: Já, já, de seguida vou ficar na companhia de aceita que dói menos, mas em versão
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1: feminina. Beijoquinhas
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1: para
2: continuam
1: vocês
2: de
1: todos.
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I para nós, Lutor Stark, deixa que aqui dá nossas, vai ficar com malditos, ditos e mexericos. Será, Anante? Eu já

Mana Fatinha, é assim, para ti, desejando uma boa semana, uma boa segunda-feira, uma beijoquinha muito grande também, vais ficar com Leão Cruz, volta para a ilha, mas não saias daí, hein? Beijoquinhas.

A pesar de depois da gente ir para a ilha ali com a Fátima Alentejana, vamos ficar na companhia de Nunca Amei Assim, de Sebastian Music. Bora lá. Diz Correia, uma beijoca para ti. Eugene, good morning. A big kiss to you.

Vidi, me dá uns bons dias ao meu nosso ouvinte, ao Gouveia, uma beijoca, a dona Isoneto também, bom dia. E para o Gouveia vai ficar com a banda Pusiforme com o tema Finge. Bora lá!

também damos bons dias à nossa Maria Brito, que ela diz-me assim: Olá, bom dia, boa emissão. Conheci um tema para si e para todos que estão na sua companhia. Continuação de uma excelente e ótima segunda-feira. Boa semana, com muita saúde, porque o resto o universo traz muito. Obrigada de coração. E obrigada eu, Maria Brito, por estas palavras e seguir o tema de Ruivoso Porto Povo. Uma beijoca enorme para si e uma boa semana também.

Cecília Muzik, nesse segue, vai dirigir para os nossos leitores que estejam na sintonia da RPO. Muito obrigada pela vossa companhia e uma beijoquinha e uma boa semana.

E depois de a gente ir para o cabaré, pois o cabaré deve ter sido engraçado e jeitoso, né? Já dizia aos outros que estão na nossa escuta. E vamos ficar com: você partiu o meu coração. E quem é que partiu o coração da Anitta? Isso agora descobram vocês.

Engajado, de seguida, este tema, teus olhos cor de mel, vai para todos os nossos moderadores, os presentes e os que estejam na minha sintonia. Um grande beijo para todos.

E novamente o nosso bem-vindo ao Santismo CLA. Novamente, Anitta, se houver a oportunidade de mais um tema para todos nós que estamos aqui na sua companhia, muito obrigada por ter sido uma boa emissão, por ir na escuta. E eu escolhi, olha, Beto, casa roubada, vem casar à porta. Bora lá, beijoquinhas para ti e para os teus colegas. Bom trabalho!

Olhem, pois é, eu sou assim, se não gostas de paciência, em versão feminina. Bora lá, para todos e todos presentes aqui na nossa sintonia de RPO e também para que estejam na nossa sintonia. Meu, muito obrigada.

E a música que se segue de Prince Royce, Quero Estar Contigo, vai direitinho ali para a nossa locutora Gorete, que é com ela que a partir das 11 horas de Portugal irão ficar a companhia. Gorete, uma beijoquinha por aqui.

Bom dia, gatinho. Uma beijoquinha. E guarda lá as garras, não acenhes e não arranhes as meninas aí na salinha, senão, olha, estamos lixados, hein? Olha, e para ti, uma casa portuguesa. Beijoquinhas.

Epa, epa, já querem deitar ali as mãozinhas ali ao nosso gatinho S. Toma cuidado, gatinho, elas são assanhadas. Já de seguida vou ficar na comida desta lindíssima música. Veneno e mel.

Ah, pois é, já dizia um nininho Vaz Maia, hoje estou chateado, mas aqui ninguém se chateia, pois não, meus amores?

alta e para o meio. Esta vai direitinho ali para o pato da Luísa, porque é assim. Luísa é uma bruta delicada. Já dizia Ana Castela. Beijoquinhas.

Bom dia, Souza, Souza. Pois é que é tudo é grande, mas tens de ter cuidado com a letra grande, atenção. Sapato apertado, já dizia Banda Luzivar para Souza, para o Gompeia, para Cris Correia, para o Gatinho S, para o Eugênio, para a Fati, para a Luísa, para a Isa Neto, para o Beto Mendonça e a nossa Maria Brito, uma grande beijoca. E já já de seguida, vão ficar na companhia da nossa doutora Gorete.

já desfiz ali para a nossa doutora Gorete aqui, que é com ela que vão ficar a companhia, desejando-lhe uma boa emissão já agora, e vai chegar a companhia de Bailinho da Madeira. Bora lá, Gorete. E boa emissão te desejo.

0: carissima, conosco.
1: E com esta me despeço agradecendo a vossa companhia e desejando-vos uma boa semana. E vou ficar na companhia da nossa doutora agora, é vegana. Ah, pois é, pois é, pois é. Beijoquinhas a todos presentes aqui no nosso senhor chat e também àqueles que estiveram na minha companhia pelas aplicações. Um beijo a todos. Sejam felizes e façam alguém ainda mais feliz. Obrigada. Prometo que amanhã já estarei na próxima companhia.

Liga Portugal Online. Estou um bocado constipada. E tosse. Vamos então ao próximo som. Vou dedicar ali a

A Anita, que acabou de fazer uma excelente emissão para ti, com um grande beijinho. Amor perfeito.

estamos a acabar de ouvir este lindíssimo som que eu dediquei ali para a locutora Anita pela sua excelente emissão. Parabéns e tenhas uma ótima segunda-feira, uma boa semana que eu te desejo. Também quero mandar um grande beijinho para todos aqueles que nos escutam do lado de fora, que estão ali ligadinhos à Rádio Portugal Online. É desejar uma feliz segunda-feira, uma boa semana que eu vos desejo a todos, sem exceção para locutores, moderadores e ouvintes da RPO. O próximo som vai para todos quem nos escuta do lado de fora, com um grande beijinho. Vai um beijinho para o Beto Mendonça, um beijinho para a Maria Brito, um beijinho para todos aqueles que nos escutam do lado de fora e estão sempre ligadinhos à Rádio Portugal Online. Um grande beijinho, um bem-ajam e também desejar a todos uma boa semana muito feliz. Então, o próximo som é amor. É o amor e vai para todos. Vai um beijinho para o Sousa Doido, um beijinho para os Açores, outro beijinho para a Ilha da Madeira, para a minha terra natal. Também vai para o Porto Santo e para todo o continente e arredores. E por esse mundo além, por esse mundo fora, um bem-ajam a todos. Um grande beijinho vai para aquelas pessoas que estão a passar um mau momento e tenho fé e esperança. Deus está sempre do nosso lado. Aqueles que creiam em Deus e estejam e rápidas melhoras. E também para aqueles que estão a trabalhar, um grande beijinho. E para aqueles que estão a fazer suas malas e estão a ir de férias, umas boas férias. Assim é que é. Aproveitem ao máximo. Também quero mandar um grande beijinho para o Marco, que está ali também na escuta, no seu local de trabalho. Um grande beijinho para ti. E vamos então ouvir o próximo som. É o amor. Eu, como eu digo hoje, é só música para o coração, para quem está apaixonado como eu e como todos nós. Estamos sempre apaixonados pela vida.

É o amor, é um amor. Foi para todo o auditório da Rádio Portugal Online. O próximo som vamos ouvir amanhã, talvez, com a Joana. Eu vou dedicar este som ali para o Sousa Doide, para o Gouveia, para a locutora Cristina Correia, para a Fátima Alentejana, vai também para o Gênio Roménia. Vai para a Luísa, vai também para a Isa Neto e para a Anita, que acabou de fazer a sua excelente emissão para vocês todos. Eu dedico este sonho para todos aqueles que nos escutam do lado de fora, estão ali agarradinhos à Rádio Portugal Online. Então, amanhã, talvez.

Amanhã, talvez, foi para todo o auditório da Rádio Portugal Online, para todos aqui na salinha de chat e também na escuta, com grande beijinho. E vamos então ouvir o próximo som, vai novamente para todo o auditório da Rádio Portugal Online. E então vamos ouvir Bruno Marrone. E vamos então ouvir este lindíssimo som que eu dedico para todos aqui na salinha de chat e também na escuta, com grande beijinho.

estamos a acabar de ouvir esta lindíssima som. Foi para toda a auditória da Rádio Portugal Online. E vamos ouvir o próximo som, A Eterna Paixão, com o Rico e Irene. Vou dedicar para o Sousa Doido, para a locutora Cristina Correia, para o Gênio Roménia, para a Luísa, também para a nossa moderadora Isa Neto, para a locutora Aninha, Anita, e também para todos aqueles que se encontram do lado de lá ouvir a Rádio Portugal Online.

Estamos a acabar de ouvir este lindíssimo som que é para todo o auditório da Rádio Portugal Online. Quero cumprimentar quem acabou de entrar na salinha de chat, o Gran Sen Man. Seja bem-vindo e também para a nossa moderadora Lola. Lola, sejas bem-vinda. Um beijinho para ti. Vamos ouvir o Leandro, quem sabe, meu amor, vai para todo o auditório da Rádio Portugal Online.

0: Estamos acabado de ouvir este lindíssimo som que eu quero para todo o auditório da Rádio Portugal Online. Quero mandar um grande beijinho também para o Beto Mendonça e para Dias Lopes e também para a Cíntia Silva. Um beijinho para vocês e uma boa escuta. E já tenho aqui uma mensagem de amizade e carinho da parte do nosso amigo Beto Mendonça. Vamos ouvir o que ele tem para nos dizer.
1: Olá, bom dia. Bom dia aqui, nossa amiga doutora Goretti. Goretti, tem uma feliz, abençoada segunda-feira, com uma ótima semana, com votos de boa missão. Assim também quero aqui agradecer a nossa amiga doutora Anitta pela linda missão. Muito obrigado, Anitta. Um grande beijinho para si. E assim, Goretti, quando for possível, uma musiquinha que já está prontinha na igreja desde ontem para todos nós que estamos aqui na sua companhia. Como é, muito obrigado. Continuação de boa missão. Um grande beijinho para si. E Beto Mendonça, fui na escuta. Obrigada.
0: Então vamos ouvir a música do Beto Mendonça, que dedicou para todos nós. E então, todo o tempo do mundo, ele tem todo o tempo do mundo para todos nós. E então vamos ouvir a música que ele nos enviou para todos os ouvintes, para todos os locutores, moderadores e ouvintes da RPO. Beto Mendonça, todo mundo. Todo o tempo do mundo.

estamos a acabar de ouvir este lindíssimo som. Todo o tempo do mundo que fui da parte do nosso amigo Beto Mendonça, que ele veio até a mim e pede-me este som. Espero que também gostasses. E então vou-lhe oferecer este tema, esta lindíssima música, Your Love, para ti, a Beto Mendonça, e também desejar-te uma ótima segunda-feira, um bom trabalho para ti e tudo bom. E então aqui vai este som para agradecer a tua mensagem de carinho também de amizade para todos nós.

Estamos a acabar de ouvir este lindíssimo som que eu dediquei ali para o nosso amigo Beto Mendonça para agradecer a sua linda mensagem de voz para todos nós. Também quero mandar um beijinho para Dias Lopes e para a Cíntia Silvia, que está aqui na minha escuta. E para o Beto Mendonça e para todos aqueles que ainda andam. O Silvio e o Beck estão ligadinhos à Rádio Portugal Online. Um grande beijinho, um bem-aja e também vou desejar uma boa semana. E então vou dedicar este som, My Love. O My Love vou dedicar ao Sousa Doido, ao Nijan, ao Domingos. Sejas bem-vindo, Domingos. E vai para o Grazi. E vai para a Luísa, para a nossa moderadora Isel Neto, para a nossa Lula, a nossa moderadora Lula, também vai para a locutora Anita e para todos aqueles que se encontram do lado lá e estão ali à escuta da Rádio Portugal Online. Um bem-ajam a todos, um beijinho, uma boa semana que vos desejo. E então vamos ouvir o My Love, My Love, My Love.

Estamos a acabar de ouvir este lindíssimo So My Love, que eu dediquei para todos aqui na salinha de chat e também na escuta. Temos uma dedicatória que vem da parte do nosso amigo Ninja. Ninja veio até mim. Olá, miúda boa emissão, saudade ao e digital, filhos do mundo. A canção para salvar e que ainda resta de nós. E vamos à verdade. Vamos lá ver. Vamos lá ver, Ninja. Este mundo está virado. Está, está. E então, eu pede este som e então vamos ouvir.

Estamos acabado a ouvir este lindíssimo som que veio da parte do nosso amigo Ninja, que veio até mim e pede este som para dedicar para todos. E então, Ninja, vou-te oferecer este som. Não sei o que é que vai aqui, mas é respeito não se compre, conquista-se. E então vou dedicar este som ali ao Ninja para agradecer. E também pela sua dedicatória e para a sua música. E então compartilha com todos. Vamos ver o que é que vai sair daqui. E o meu muito obrigado, Ninja. E sejas bem-vindo. Uma ótima segunda-feira e uma boa semana. Espero que gostes.

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Estamos a acabar de ouvir este lindíssimo som que dediquei ali ao nosso amigo Ninja também, para agradecer a sua mensagem e também a música que nos ofereceu para todos. E vamos ouvir o próximo som DJ Tugan. E então vamos ouvir este Summer Love e eu vou dedicar para todo o auditório da Rádio Portugal Online e também vou dedicar para o Marco que está ali na minha escuta com um grande beijinho. E então aqui vai este lindíssimo.

Estamos a acabar de ouvir este som que eu dediquei ali para o Marco, que está ali na minha escuta. Com um grande beijinho também, uma boa semana e um bom trabalho para ti. E para todos aqueles que se encontram no trabalho, um bom trabalho. Para aqueles que são de férias, boas férias. Para aquelas pessoas que estão a passar um mau bocado, estão doentes, umas rápidas melhoras. E Deus é muito grande e muita fé. E também para aqueles que vão de férias, que agora vêm muitos de férias, já temos no dia 1 de junho, o mês dos Santos Populares. Vêm aí o Santo António, São João e São Pedro. Isto é que vai ser festas por aí, dia das noivas. Elas andam a se preparar para se casar e fazem muito bem, não é? Cada um é que sabe. E então vamos ouvir o próximo som e eu vou dedicar este som para todo o auditório da Rádio Portugal Online. Também quero cumprimentar quem acabou de entrar nessa linha de chat, a nossa amiga ouvinte Lena. Lena, sejas bem-vinda. Um beijinho grande para ti. E então vamos ouvir Lena Maria.

Too Hard to Love vai para todo o auditório da Rádio Portugal Online. E vamos ouvir o próximo som. Vai novamente para todos aqui na salinha de chat. Um grande beijinho.

estamos a acabar de ouvir este lindíssimo som, Te Amo. E foi para todo o auditório da Rádio Portugal Online. E já de seguida vamos ouvir este som, dedico para todo o auditório da Rádio Portugal Online.

Estamos a acabar de ouvir este lindíssimo som que eu dediquei para todo o auditório da Rádio Portugal Online. E vamos ouvir o próximo som. Vai novamente para todos aqui nessa linha de chat e também na escuta.

Estamos a acabar de ouvir este lindíssimo som e vamos ouvir novamente uma dedicatória que vem da parte do Ninja. Fala-me de amor, já mandaste alguém em silêncio. E é da parte do Ninja que queria dedicar este som para todo o auditório da Rádio Portugal Online.

Lindíssimo, sou um que veio da parte do nosso amigo Ninja, que passou por aqui e pedi este som que dedicava a todo o auditório da Rádio Portugal Online. Vamos ouvir o próximo som, vou dedicar para todos aqueles que nos escutam do lado de fora com grande beijinho. Então vamos ouvir este lindíssimo som e também para todos aqui na salinha de chat. Neste momento já são 12 horas e 37 minutos, horas local de Portugal. Bora lá, vamos ouvir este lindíssimo som.

boa noite. A minha missão já está quase a chegar ao fim. Depois vai entrar o outro locutor ou locutora. E vamos ouvir o Gonçalo DJ Mangan. Bora lá, bom dia, boa tarde, boa noite. Onde esteja a sintonizar a Rádio Portugal Online, um balinho.

aqui na vossa companhia. Bora lá! Não estou ainda habituada a esta hora de fazer missão, mas lá chegarei.

Estamos a ouvir este lindíssimo som, uma casa portuguesa. Também quero cumprimentar quem acabou de entrar na salinha de chat. Eu acho que é a Ananda, que a partir das 11, das 11, das 13, das 13 horas cá estará aqui na vossa companhia. Então, vamos ouvir. Ai, ai, ai, ai, que isto aqui está mal. Bah, bora lá. E então vou dedicar este próximo som ali à locutora Nanda. Nanda, para ti com grande beijinho. O baile de verão. E então para ti com um beijinho e também desejar-te uma boa emissão.

Quero deixar aqui um beijinho a todos aqui na salinha de chat. Vai um beijinho para o Sousa, um beijinho para o Grécio, um beijinho para a Helena, um beijinho para a nossa moderadora Isanete, um bom almoço. Também vai um beijinho para a nossa moderadora Lula, e outro beijinho para a locutora Anitta, e outro beijinho ali para a locutora Nanda. Para todos aqueles que estiverem na minha escuta, uma ótima segunda-feira, uma boa semana que eu vos desejo a todos. Ficam bem na companhia da locutora Nanda. Voltarei na quinta-feira, se Deus quiser permitir que esteja aqui. Eu farei a minha emissão a partir das 11 horas. E então, continuação de uma ótima segunda-feira. Boa semana que eu vos desejo para todos. Um grande beijinho para o Marco, para a minha cara metade está ali na minha escuta, para o Beto Mendonça, também para a Maria Brito, para todos aqueles que deixarem o seu like. Um grande abraço e um restinho de boa segunda-feira. Ainda está a começar, mas já está na hora de almoço. Um bom almoço para todos, um beijinho grande também vai para todos aqueles que estão a passar um mau momento, um bem-aja, muita força, um beijinho para todos aqueles que vão de férias, boas férias, e voltarei quinta-feira, se Deus quiser, se permitir, cá estarei aqui novamente na vossa companhia. Companhia, fui!

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Olá, muito bom dia, boa tarde para todos os ouvintes da Web Rádio Portugal Online. Eu sou a Doutora Nanda e vou estar consigo então durante 2 horas. Um bom começo de semana para todos vocês. Quero dar um beijinho a todos os meus colegas locutores e moderadores também da Web Rádio. Um beijinho também para todos os ouvintes. Uma ótima semana para todos. Quero dar um beijinho também à locutora Gorete, ela que acabou de fazer a sua emissão. Ela que já se recolheu também à sua vida. Claro, uma ótima tarde então para todos vocês. Uma boa continuação na companhia da Web Rádio Portugal Online. Do outro ladinho de fora, já tenho então aqui algumas mensagens através do Facebook. Eu já lá vou então, daqui a pouquinho, ter consigo. Um grande beijinho a todos. Uma boa continuação na companhia da Nanda, até pelas 16 horas.

aqui também na salinha de chat temos por aqui o Souza, aquele beijinho para ti. Crisman, um beijinho também. Soninha, aquela beijoca. Almoço, está então Isa Neto. A nossa moderadora, a Lola, aquele beijinho para ti. Um beijinho também para a minha afilhada, a doutora Anita. Um beijinho para todos vocês. Uma boa continuação na companhia da Web Rádio Portugal Online.

Isso mesmo, então vamos então continuando com o próximo tema, temas bem calminhos, temas também com a sua participação. Já sabem que podem participar, fazer o seu pedido musical, que eu estou então aqui deste lado para o passar. Este tema vai então ali para a Gorete, parabéns pela sua emissão. Uma boa continuação na companhia da Web Rádio Portugal Online. Para si que se vai juntando, seja bem-vindo. Então, aqui bem juntinho de nós, uma ótima semana para si, uma boa continuação.

E assim estivemos com este tema que foi então ali direitinho para a Gorete. Um beijinho para ela, uma ótima tarde, uma boa continuação então do outro ladinho de fora. Um beijinho também aqui para a Andrea, que passou aqui pela nossa salinha de chat. Um beijinho para o Bronze. Um beijinho também para Carlos Costa, do outro ladinho, Beto Mendonça, Maria Brito, Fernanda de Jesus. Quero dar um beijinho também aqui para o Grande Ducado do Luxemburgo, para o Arnoque, para o Rodrigo e também para as meninas que estão na sua companhia. Uma ótima tarde, uma boa continuação. Beijinho para a minha Fichola, ela que diz também na escuta. Ficholas, um grande beijinho para ti, uma ótima semana então para todos. Olha, Ficholas, eu tenho feijão, ok? Vamos lá então, um beijinho para ti.

isso mesmo, e por aqui então passou também este tema que foi para todos vocês, então neste dia 1 de junho, o dia da criança, o dia das crianças e o dia também de todas aqueles adultos que ainda têm aquela criança dentro de nós, não é? Sentimos sempre aquela, às vezes aquele momento de criança também. Então para todas as crianças de todo o mundo, que não tenham só um dia, mas que tenham muitos e muitos e muitos dias, com muita paz, com muito amor, com muito carinho, que é isso que uma criança precisa. É verdade, então, para todas as crianças e uma boa continuação também para todos nós. Daqui a pouco já vou começar aqui com a sua participação. Boa tarde, eu sou a locutora Nanda, encontro-me consigo diretamente então aqui do Grande Ducado do Luxemburgo.

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2: E vamos então à minha primeira participação, que nos vem da parte da Sónia. Ela que vem então aqui bem juntinho de mim e que diz: boa emissão, beijinho grande. Soninha, é um muito obrigada, um grande beijinho para ti. Ela que vai ali com o carro, com uma temperatura, ui lá lá lá lá. Isso é como uma sauna, Soninha. Um grande beijinho. Então para ti, vamos chegar com o tema que ela me pediu. Já volto para continuar com a sua participação.

aqui passou também a participação da Sónia, ela que vem tão juntinho de mim, que diz: boa emissão, beijinho. Obrigado, Soninha, aquela grande beijoca para ti, então, aqui da minha parte. E vamos continuando agora com a participação também da minha Ficholas, ela que veio também juntinho de mim, a nossa locutora Star, e que diz, então, assim, eu tenho que ir aqui buscar então a participação também através do Facebook, e ela que diz, então: se der para todos e para ti, mas em especial para todas as crianças, que hoje é o seu dia com joquinhas. É verdade, nós somos crianças, Ficholas, e às vezes é bom, não é? É. E vamos lá então ouvir este tema que ela me mandou também, já cá volto para continuar com a sua participação. Bom dia, boa tarde, na nossa companhia. Vamos ficar com Dana Vina.

aqui passou então Dana Wiener com este tema que vem então da parte da nossa locutora Star, ela que queria então dedicar este tema para todas as crianças, pois é hoje que é dia da criança. Um grande beijinho então para ti, Ficholas, e também para nós, uma beijoca. Vamos lá então, continuando? Vamos sim, vamos continuando agora com o Prince. O Prince que veio também aqui bem juntinho de mim. E que diz então Ivo Lucas com Deixa Arder. Uma beijoca então, Prince. E ele que diz então assim: Olá Nanda, boa tarde e uma boa emissão. Passo este tema que vai para ti com um big kiss. Oh, Prince, com este calor, é verdade. Vamos lá então, um beijinho para ti. Ficamos com Ivo Lucas com Deixa Arder.

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E assim estivemos com Ivo Lucas, com Deixa Arder. Foi então ali da parte do Prince para mim com um Big Kiss. Beijinho então para ti. Um beijinho também ali para Augusta, que se juntou também aqui à nossa companhia. Aquela grande beijoca. Seminho com Ainda Te Amo vai para si.

0: Continuando, vamos dançar?
1: Vamos dançar. E vamos dançar com o próximo tema. Então, a passar aqui na Web Rádio Portugal Online.
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3: Ai, valha-me Deus! 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

isso mesmo, junta-te aqui, pois aí não se pode ser santa, quem vai para o Valerico é para dançar e abanar, é verdade, hein? Se fosse santa estava no altar, é verdade. Vamos lá então, dizem-me então aqui no Facebook, só tu, é, eu sou a Nanda, diretamente do Grande Ducado do Luxemburgo, e vamos chegar com mais um tema que vai então ali para a nossa salinha. Daqui a pouco vamos acalmar um bocadinho, agora vamos dançar um bocadinho. Um beijinho então para quem? Não foi, não sei quem é que entrou, não veio, não vai. Oh, Beto Mendonça, Beto, ontem tenho ficado preocupada, Beto. Fiquei preocupada porque não tive notícias da Coqueta, mas como tu viste, ela está na praia. É, e tudo pode acontecer então daqui a pouco. A passar aqui também para si a participação de Beto Mendonça. Vamos lá então aí dançar com felicidade, é isso que eu desejo a todos vocês. Quando...

0: Moretti pela linha de visão. Muito obrigado, Moretti, um grande beijo para si. E assim, Nanda, quando for possível, uma musicazinha e esse gosto para todos nós que estamos aqui na sua companhia. O meu muito obrigado, muito nação de boa missão, um grande beijinho para si e fui na escuta. Obrigada.
1: Obrigado, Beto, um grande beijinho então para ti e uma boa continuação então aí desse lado. Miguel Paredes, um grande beijinho também para ti, uma ótima viagem se for o caso. E vamos lá então ficar com o tema, Beto, Jorge Coelho com Quero-te a ti. E olha, esse aí ao teu lado que se cuide, está com tosse. Beijinho então.

Onça e o tema Quero-te aqui. Um beijinho, Beto. Obrigado pela tua companhia, pela tua participação. Uma boa tarde também ali para o João Gonçalves, que seja

Muito também aqui à nossa salinha. Uma ótima tarde então para todos. Vamos continuando e eu agora vou começar a dar um tema também por aí. É, vamos ao Prince. Prince, um bom almoço, um beijinho.

foi então este tema direitinho, então ali para o Pons com um beijinho da minha parte. Eu estou aqui a preparar uma participação, já que eu volto com ela. Até lá, este tema vai para a minha afilhada, a nossa locutora Anita, com um grande beijinho para ela.

foi então este tema que foi então ler direitinho para a minha afilhada, para a locutora Anita. Um beijinho então para ela, um beijinho a todos vocês. E agora vamos a mais uma participação. Uma participação, um beijinho também ali para o Paulo, que se juntou à nossa companhia. Uma beijoca então ali para o Martins. O Martins que veio também aqui bem juntinho de mim e que diz então: olá amiguinha, então dedico para ti e todos então o tema de Dom Zenon. Pois é, este tema com a... o tema já a seguir, a devolução das alianças da parte do Martins. Então para mim e para todos da salinha, Martins, um beijinho, muito obrigado.

assim passou a participação de Martins para mim e para todos da Salinha. Então este tema de Dom Zenon, a devolução das alianças. Um beijinho, Martins, um muito obrigado. Agora vamos até ali, Augusta. Um beijinho para ela e o próximo tema também. Boa tarde, DJ Alberto, seja bem-vindo.

foi então o tema ali que eu escolhi. É que eu estou aqui a comer umas línguas de gato. É verdade, bem boas. É verdade, com um cafezinho. Maravilha. E vamos então continuando depois deste tema que foi então ali direitinho para Augusta. E agora vamos à Lola, ela que se encontra na escuta, a nossa moderadora também ali bem coladinha à nossa salinha, mas na escuta. E já acabou, até que hoje acho que vou conseguir dar um tema para todos vocês. É mesmo. Um beijinho então, uma boa continuação. Não sejam ciumentos, basta então comprar as línguas de gato. Vocês lembram-se? E quando era miúda comia muito em Portugal. E agora por acaso encontrei e comprei. É bom.

E foi então este tema que foi também aqui da minha parte ali para a nossa moderadora, a Lola, que se encontra na escuta. Um grande beijinho a todos vocês, sejam bem-vindos. E agora vamos até à Soninha. A Soninha, ela que também anda ali com o Sobe e Desce, é verdade, com um calor de 42 graus lá pelo Alentejo. Aqui também está um dia bem, bem quente, bem abafado. Oh, Soninha, hoje não vai ser rock. Hoje vai ser este tema para ti também, com um grande

E assim estivemos com este tema, Eva Riva, com Fazer Tudo de Novo. Foi direitinho ali para a Soninha, com um grande beijinho para ela. E agora vamos continuando, e o próximo tema vai direitinho também, então, ali para quem? Vai direitinho para o Souza Doido. É para os Açores. Com um grande beijinho também, uma ótima tarde. Hoje tinha dito que dava um tema para todos vocês. E vamos então ali seguidinho já para continuar na nossa salinha. E depois vou dar uma voltinha também e já volto para mais uma participação que já está aqui bem pronta.

nossa companheira também é do calor, é verdade. Está calor, Mário, por aí também, acho eu, não? E agora vamos até ao Ponce, o Ponce que diz Luan Santana com um beijo para ti. Obrigado, Ponce, um beijinho também para ti, uma boa continuação.

E assim foi então este tema da Luan Santana. Um beijo para mim da parte do Prince. Prince, um beijinho para ti, muito obrigado. E oh, ai que o nosso Tuguinha é, ele foi às meninas, tem um date. Tuguinha hoje está de date, começa a semana bem, bem, está de date, é safado, pois é. Ninja, um beijinho também para ti e para ti. Uma boa continuação também que te vai juntando aqui à nossa companhia. Uma beijoca. Vamos ficar com o tema. Uma sugestão. Vamos ouvir.

0: melhor.
1: Esse mesmo tema já recordar também da nossa música portuguesa, João Portugal. Tudo pode acontecer. Axel também, como é que eu sei, também já passou por aqui. E vamos então continuando. Um beijinho então ali para Charleroi, a Bélgica. Então ali para o Mário, um beijinho, bem-vindo. Vamos lá então continuando. Vamos continuando e o próximo tema que já está então ali. Bem então, olha. Bem ali para o Martins também. Ninja, beijinho também para ti. Vamos lá.

Isso mesmo, e foi então aqui este tema que foi então ali direitinho para o Martins. Um grande beijinho, uma ótima tarde. Eu que estou aqui quase a 20 minutos do final da minha emissão. Vamos então ali ao Paulo, ele que diz: olá, boa tarde, podes passar um tema para ti com um beijinho e parabéns pela tua emissão. Obrigado, Paulo, uma ótima tarde. Mais forte que ontem. Obrigado, um beijinho.

foi então a participação de Paulo que queria dedicar para mim. Obrigado, Paulo. Um beijinho mais forte do que ontem. Obrigado, Martins. Um grande beijinho. Uma ótima tarde. Um beijinho também ali para o Ponce. Uma ótima tarde. Um beijinho a todos vocês que se despedem. Uma boa continuação. Eu também estou a 15 minutos do final da minha emissão. Amanhã estarei aqui pelas 13 horas de Portugal Continental, se Deus quiser consigo. E vamos agora ficar com mais um tema. Este tema então vai também ali para todos, incluindo também Beth Mendonça, do outro ladinho, Maria Brito. Não sei onde ela está, mas esteja onde estiver, lá do outro ladinho. Aquele beijinho também para ela da minha parte e para todos que nos acompanham do lado de lá, na companhia da Web Rádio Portugal Online. E é um grande, grande beijinho. Um beijinho também ali para a Ilha Terceira. Eu peço imensa desculpa. A Ilha Terceira que me diz: boa tarde, Nandita, numa feliz segunda-feira, estou na tua escuta. Desde o início, um tema para ti, pela tua linda emissão. Beijinhos, linda Nandita. Graça, para ti aquele beijinho da minha parte, então ali para os Açores. Uma boa continuação também aí desse lado. A minha verdade começa em mim. Vamos lá então ficar com este tema e já cá volto então para o tema com a participação da Graça. Pois é, eu até me engasguei aqui e digo-vos, está aqui um calor abafado deste lado. Sinceramente, ou é trovoada, não sei, mas tudo vai mudar. Ai, vai, vai. Então, para si, uma boa continuação e para todos vós, vai este tema com um grande beijinho.

Lindíssimo tema, foi o tema que eu escolhi para todos vocês. Pois é, esta. Este tema com um grande beijinho da parte da Nanda para todos que estão na escuta, que estão na nossa companhia. A minha verdade começa em mim. Ricardo Santos com um Abrigo de Amor é o tema que eu escolho para a participação da Graça. A Graça que se encontra então na Ilha Terceira. Graça, para ti um grande beijinho, ela que está na escuta e queria dedicar um tema para mim. Obrigado, aquela beijoca para ti, da minha parte. E já cá volto, porque 10 minutos ficarão na companhia do nosso locutor virtual. Eu que já estava assustada, já tenho então ali o meu táxi à frente da porta para ir viajar, é verdade. Um beijinho então para todos vocês. Graça, obrigado, vamos lá ouvir o tema.

Ricardo Santos, Abrigo de Amor, foi o tema que eu escolhi para a participação da Graça, ela que se encontra então aí na Ilha Terceira, aqui na minha companhia. Graça, um beijinho para ti e também um beijo para o teu Emanuel, da minha parte. Vamos lá então, continuando, para o virtual vai o próximo tema. Shop Shop, esta é tudinha para ti, já lá vou então passar-te os comandos, uma grande beijoca. Pega, que é para ti, amor em

É este o amor, que é sempre em segredo, amor em segredo, que foi então ali para o nosso locutor virtual da minha parte. E é sempre por amor que nós se encontramos aqui consigo durante estas duas jurinhas, uns de cada maneira. Souza, dediquei-te um som e tu nem uma beijoca me deste. Amanhã vou pensar se vou dedicar um som, Souzita. Acordou agora, acordou. Um beijinho então para todos vocês, um beijinho para quem nos escuta do outro ladinho de fora. Obrigada a todos vocês, para quem já despediu, que foi trabalhar, que andam a passear, que andam um bocadinho também sempre com nós nas vossas jurinhas, não é? Na escuta, uma beijoca. Virtual para ti, uma boa emissão. Obrigado a todos. Para todos os meus colegas, locutores e moderadores também da Web Rádio, uma ótima tarde. Boa tarde, até amanhã.

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E deixamos para trás o tema de abertura. Vamos então dar início a mais um programa Frequência Máxima. Geração 60, 70, 80, 90, 2000 e atuais. Com muito boa música online para todos vocês. Um top play. Que vem por aí com muito boa música. Participem se quiserem. A decisão é vossa. No Morto, talvez as meninas. Abraço aos meninos. Podem vir numa privada aqui no Salinha Oficial Web Rádio Portugal Online. Deixar a vossa sugestão musical indicatória. Face e Ardores, da mesma forma. Deixar a vossa sugestão musical indicatória. Mensagem de voz ou entrar comigo em direto, basta escreverem no mensagem. Gostava de participar na tua emissão virtual. Eu automaticamente chamarei vocês para trás e meterei vocês em direto comigo. Vamos então ao primeiro tema, como manda a praxe, vai sempre para o Lutor, ou Lutor, o que é que eu vou ser serviço. Vou então para a minha querida colega Lutora Nanda. Com um beijinho de sininho no seu coração, direitinho técnico do Carlos Luxemburgo, e parabéns pela sua espetacular emissão. Vamos então para The Go-Go Dolls Iris. Toma lá, seguro que é teu com um beijinho.

E deixamos então para trás de Gogo Dolls, Iris, que foi detinho para a minha doce colega doutora Nanda, com um beijinho de sininho para ela no seu coração. Parabéns pela sua espetacular emissão da Retinha Tecna do Galo de Luxemburgo, como essa tarde para ti. Vamos então para o próximo tema, e o próximo tema é este, vai já dredinho para todos vós e por casa que escutam pelos players, iPhones, tablets, telemóveis, Facebook, Tony, Rádio.com, discutimos móveis, favoritos, Portugal Online, colegas, doutores, transpanos, sinos de parceria, portugueses de Portugal, nós somos dois, talvez, as pessoas também são gente, nosso beijo de mão, Brasil, portugueses brasileiros, comunidades portuguesas pelo mundo, portugueses imigrantes de Portugal ao Polo Norte. Aqui também essa linha oficial, o favorito de Portugal Online, um beijinho para Nanda, um beijinho a Nocas, um beijinho a Lola, e um beijinho à Belinha. Todos cumprimentados. Beijos às meninas, abraços aos meninos. Tomem nada, então, por aí o próximo tema para todos vós. Tomem. Will Snake, o Ira Gogian. Vamos até o ano 1987. Tomem lá. Segura que é bom.

0: E deixamos então para trás o Will Snake, o Ira Gogian. Fomos até o ano 1987. Pedrinho para todos vós, como diz as meninas, abraço aos meninos. Vamos então para o próximo tema. E o próximo tema que vem já por aí, a primeira dedicatória, que chega a mim da parte do nosso estimado amigo ouvinte Beto Mendonça, que tem dado na Gazeta. Mas vá lá, volto hoje. Então é para ti, com você da tarde. E um bom trabalho. Muito bem-vindo. Alô, alô, Beto.
1: Olá, olá, boa tarde. Boa tarde, aqui é o nosso amigo doutor virtual. Virtual, tenho uma feliz e abençoada tarde de segunda-feira, uma ótima semana. Um voto de boa missão. Assim também quero aqui agradecer a nossa amiga doutora Nanda pela linda missão. Muito obrigada, Nanda, um grande beijinho para si. E assim, amigo virtual, quando for possível, uma musiquinha, um seu gosto para todos nós que estamos aqui na sua companhia. Muito obrigado. Começando uma boa missão e um grande abraço. Fui na escuta. Obrigado.
0: E vamos já à tua participação. Eu ia passar com as não gaguejavas, mas lá, mas gaguejaste. Então, bem, o teu tema, a tua participação, que dedicas para todos nós, como já as meninas, são os meninos. Muito obrigado pela tua participação. Bem, então, para aí, ZZ Top com Rush Boy. Toma lá, seguro que é teu. E já haverá a retribuição de nós todos para ti. Toma lá.

E deixamos então o tema do ZZ Top para os boy, que foi direitinho então para o Batman Donça, com um forte abraço para ele. Que ele dedicou para todos nós, sua participação, para beijinhos para as meninas, beijinhos aos meninos. Vamos então para o próximo tema, vem já para a retribuição para ti, com um forte abraço, para gostar do bom trabalho, se estivesse a trabalhar, um bom descanso, se estivesse a descansar, uma boa tarde. Vem então por aí para ti a retribuição, Starship, Nothing Going to Stop Us Now, seguro que é teu, com beijinhos às meninas, abraços aos meninos, toma lá.

deixamos então o tema que foi a retribuição para o Beto Mendonça, com beijos meninas, abraços aos meninos e abraços meus também. Deixamos então Starship, Nothing Goes Up West Now. Vamos já adivinhos para o próximo tema, e o próximo tema é este. Vai já adivinho até a Belinha. Belinha, vai para ti com um beijinho de senhor do coração, uma tarde. Vem então por aí. For Eigner, what can I know, what love is? O que é o amor? Me diz que eu não sei. Toma lá, segura que é teu com um beijinho.

E deixamos então For I Ignore What I Can and What Love Is. Vamos até o ano 1999, foi dito então para a Bela, com um beijinho de sininho para ela. Vamos já dirigir-se para o próximo tema. E o próximo tema pode ir para quem? Pode ir até o António. António, vai para ti com um forte abraço e um bom resultado. Vem então por aí, Alan Miles com Black Velvet. Toma lá, segura que é teu.

0: deixamos então o tema com o Adivinho para o António, com um forte abraço para ele, por onde gostávamos esta tarde. Vamos então já já para o próximo tema, e o próximo tema que vem já já por aí. Vai já já daqui até a Lola, com um beijinhozinho para ela. Toma Lola, para ti, como esta tarde. Vem então por aí o tema, que tem por nome Bon Jovi, Blaze of Glory. Toma lá, segura que deu com um beijinho.
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E deixamos então para trás mais um belíssimo tema. Foi daqui então para a Lula, com um beijinho de sininho para ela, mas à tarde. Bon Jovi, Blaze of Glory. Foi de dinheiro para ti com um beijinho. Vamos então para o próximo tema. E o próximo tema é este. Vai já de dinheiro para cá. Mas tenho até a minha querida colega, a doutora Anocas. Anocas, vai para ti com um beijinho de senhor do coração. Toma lá, segura que é teu. E uma tarde também para ti. Vem por aí, Kansas. Dust in the Wild. Toma lá, segura que é teu com um beijinho.

Com um beijinho de sininho para ela, vamos já para o próximo tema. E o próximo tema, para todos vós e por acaso, que estão pelos players, iPhones, tablets, telemóveis, Facebook, Tuning, Rádios.com, Sotios Móveis, Bavarão de Portugal Online, colegas, doutores e locutores, estão para as bana. Para todos vocês espalhados pelo mundo fora, com um beijinho às meninas, abraços aos meninos, muito obrigado pela vossa companhia. Bem, então, por aí, o tema é Pat Boone, Speedy Gonzalez, trazido para a atualidade. Vamos até aos tempos de criança, com El Ratón, mais rápido del mundo. Tomem lá, segundo que é vosso, beijinho às meninas, abraços aos meninos, tomem lá.

Pois é, eu fiquei a falar para o boneco que o micro estava desligado e lascou. E então deixamos Pat Boone com Speedy Gonzalez, vamos até aos nossos tempos de criança. Com beijos às meninas, abraços aos meninos, sobre todos vós, com muito carinho, muita amizade a todos vocês espalhados pelo mundo fora. Vamos então para o próximo tema, Coldplay, de Stick Scientist. Também lá, segura que é vossa.

aí deixamos então para trás Coldplay de Sienteste, que foi direitinho para todos vós com braços mínimos e as minas. Vamos ao próximo tema, como estamos a caminhar para os santos. Santo António, São João, São Pedro. Vamos então para o próximo tema, e o próximo tema que vem por aí, mudamos a música, vem já por aí, Marcha da Moraria. Tomem lá, segundo que a vossa, com os meninos, abraços aos meninos, tomem lá, vamos agora para português, nossas raízes portuguesas. Deixamos então clássicos para trás, e agora vamos para música moderna, também grandes clássicos em música moderna, claro. Vem então por aí, Marcha da Moraria. Tomem lá, segundo que a vossa, com os meninos, abraços aos meninos, tomem lá.

deixamos então para trás Marcha da Moraria. Vamos já para o próximo tema. E o próximo tema que vem por aí, Badrinho, para mais uma menina. Para que é que vai este próximo tema? Deixa ver. O tema que vem a seguir vai então para a nossa estimada amiga ouvinte, Tita, com um beijinho de sinho para ela e uma boa tarde. Toma lá, seguro que é teu. Muito obrigado pelos votos de boa emoção. Bem então por aí, agosto, o mês do amor, seguro que é teu, com um beijinhos. Toma lá.

E deixamos então agosto, o mês do amor, que foi definido para a Tita, com um beijinho para ela, moça tarde. E vamos ao próximo tema. E o próximo tema, para os vossos que acompanham nesta minha missão, com beijos às meninas, abraços aos meninos, também lá para todos vocês espalhados pelo mundo fora, bem então por aí. Desgarrada Tompania de Portugal, também lá, segundo que é vosso, beijos às meninas, abraços aos meninos, também lá. Eu, por acaso, até gosto desta desgarrada. E vocês, não gostam? Então tomem lá.

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E deixamos então desgarrada Top Maria de Portugal, que é uma de Fertos Voz. Vamos então para o próximo tema. Vamos lá então, acendam o baile no torreiro. Seguro que é vosso, com beijinhos. Toma lá.

E deixamos então o acendo do baile muito reiro. Vamos já para o próximo. E o próximo tema que vem para aí, pode ir já direitinho até quem? Vai direitinho para os meninos, espalhados pelo mundo fora. Tomem lá, vem então para aí, aeroporto do Mosquito. Para todos vocês, com fortes abraços, espalhados pelo mundo fora. Tomem lá, segura que é vosso.

E deixamos então para trás o aeroporto do Mosquito. Vamos já para o próximo tema, e o próximo tema que vem para aí é Lisboa. Não sejas francesa. Tome lá, segura que é vosso.

0: E deixamos então para trás Lisboa, não sejas francesa. Vamos já direitinhos para o próximo tema. Miramar, a capela no mar. Vamos então para o tema. Tomem lá, seguro que é vosso. Espero que gostem.
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E deixamos então Miramar, a capela no mar. Vamos então para o próximo tema, e o próximo tema é este, bem para todas as Lenas. Vou então por aí. A Lena não senta, segura que a voz, tome lá.

E deixamos então para trás mais um belíssimo tema. Vamos já para o próximo, e o próximo que vem por aí. Vai já de quinta, Luana. Luana, vamos para ti com um beijinho de sinho no teu coração, moça da tarde, muito bem-vinda. Vem então por aí, água, leva o regadinho. Segura que é teu com um beijinho.

0: deixamos então para trás a gola para o regadinho. Feliz para a Luana, com um beijinhozinho para ela. E uma boa tarde. Vamos já para o próximo tema. E o próximo tema, este próximo tema, vai dedinho para quem? Para a polícia. É hoje que eu vou dar os temas. Então a polícia para ti, com um beijinho de senhor do coração. Toma lá. E uma boa tarde. Segura que é teu. Bem então por aí. A minha vizinha não é só conversa. Toma lá, segura que é teu, com um beijinho.
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deixamos então para trás. A minha vizinha não é só conversa. Frederiquinho, para a polícia, polícia. Vais para o baile ou ficas à janela? Então foi para ti com um beijinho de sinho no teu coração. Uma santa tarde. Vamos já para o próximo tema. E o próximo tema para todos vocês que me acompanharam até agora. Com beijos às meninas, abraços aos meninos. Todos vocês espalhados pelo fora. Com muito obrigado pelo vosso carinho, simpatia, amizade, audiência e companhia. Muito obrigado a todos. Bem então por aí. Valfurado, o segredo do Atlântico. Também lá, segura que é vosso.

curado com quadradinho para todos vós. Agora resta-me apenas desejar a todos vocês uma santa tarde. Muito obrigado pelo vosso carinho, simpatia, amizade, audiência e companhia. Faço um grande favor de serem muito felizes, ou pelo menos tentarem pensar ainda mais felizes nas vossas vidas, com muita saúde, amor e paz, que este mês traz. Estou indo embora, mas prometo voltar quarta-feira, das 15 às 17, que espero novamente. E vamos então ao tema que vai direitinho para a Star, que vem por aí com votos de uma missão para ela. Ela querido meu amor, resta apenas dizer, tchau, fui!

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1: Com vocês, eu mesma, locutora Star. Beijos e até já.

0: Olá, muito bom dia, boa tarde, boa noite, uma excelente madrugada para si que se encontra então desse lado na sintonia da Web Rádio Portugal Online. Quero dar os parabéns ao nosso locutor virtual que caiu da nossa salinha, mas se encontra do outro lado na nossa sintonia, está a tentar fazer login com o seu registro. Parabéns, virtual, pela tua emissão e também um beijinho. Olha, fica este tema aqui que diz 20 years, aqui José Cid com os Green Windows. Para ti, com um beijinho e parabéns pela tua emissão.
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tema foi então para o nosso virtual e pela sua emissão que nos proporcionou. Vamos à nossa salinha de convívio. Estou eu aqui a fazer-vos companhia. Também está a nossa locutora Anocas, o nosso locutor Ironside, que acabou de se juntar a nós, a nossa polícia. Um beijinho para ti e também um beijinho muito especial para a Dona Leonor, da minha parte e da parte da Nazaré. Está a nossa Lola, também um beijinho para a minha comadre Luana. A nossa locutora fofinha, também um beijinho para ti. E se o Gabi estiver contigo, um beijinho para ele. Também vai a Leni, um beijinho para ela, um beijinho para o Romão, um beijinho para a Tita e outro para a Rosa. Olha, Ironside, aquele nick que tu não consegues ler, diz fofinha, é a nossa locutora fofinha. Ora, vamos lá então ao próximo tema que diz Ibiza, vamos até Ibiza, bora lá então.

é verdade, ele hoje não vai trabalhar porque está em Ibiza e está só de camisa, diz então ali o Jorge Guerreiro. Foi o tema que foi para todos aqui na nossa salinha de convívio. Para quem se encontra pelas nossas aplicações, aquele beijinho, obrigado por estarem desse lado, mas vai já um beijinho muito especial para o Sr. André e a Dona Céu, que se encontram na Pastelaria Baldoce, para o Beto Mendonça, a Paula Simões, Ana Vinagre e também Cris Carvalho, e para os outros, é claro, que não vão dando o seu feedback, mas estão também na nossa companhia. Um beijinho para a Lena, que também se juntou a nós. Ora, porre de amor é então o tema que se segue para quem se encontra do outro lado.

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1: Vai também para Ana. Anabela Rodrigues Lourenço, que também já passou lá pelas minhas postagens, e também para a minha Ficholas, a nossa Nanda, e para todos vocês que se vão então juntando. Hoje celebra-se então o Dia da Criança, é verdade, deve de existir sempre uma criança dentro de um adulto, porque nunca devem deixar de morrer. Ser criança é acreditar que tudo é possível, é ser inesquecivelmente feliz com muito pouco, é se tornar gigante diante de gigantescos pequenos obstáculos. Ser criança é fazer amigos antes mesmo de saber o nome deles, é conseguir perdoar muito mais fácil do que brigar. Ser criança é ter o dia mais feliz da vida todos os dias. Ser criança é o que a gente nunca deveria de deixar ser. Feliz Dia das Crianças para todos vocês. Uma beijoquinha então aqui da minha parte para todas as crianças que estiveram então a escutar a nossa rádio, e este tema que se segue vai mesmo para essas miniaturas de pessoas. É verdade que são seres inesquecíveis, são pessoas que nos dão a maior alegria do mundo. Nós podemos estar mesmo lá embaixo, mas basta um sorriso de uma criança, ver uma criança feliz e tudo muda ao nosso redor. Uma beijoquinha então para todos vocês. Fica então aqui este tema.

0: De junho, dia da criança, foi então este tema que eu deixei para todas as crianças, incluindo também os adultos, não é verdade? Porque nunca devem deixar morrer uma criança que existe dentro de si. Quando são idosos, voltam a ser criança novamente, é mesmo assim. Ora, um beijinho para todos vocês que se vão juntando. Do outro lado, Adelaide Santos, o Roberto Alves e também o Rui Oliveira, um beijinho. E vamos então à minha primeira participação. Vamos lá então ali. Paulo Oliveira, aquele beijinho também para ti. Ora, vamos então ali à minha primeira participação. Deixa-me ir ali ao meu telemóvel. Olá, boa tarde.
1: Olá, olá, boa tarde. Boa tarde aqui a nossa amiga doutora. Se estar, tenho uma feliz, abençoada tarde. Segunda-feira, uma ótima semana com votos de boa emissão. Assim também quero aqui agradecer ao nosso amigo doutor virtual pela linda emissão. Muito obrigado, um grande abraço virtual. E assim, amiga Star, quando for possível, um temazinho a esse gosto para todos nós que estamos aqui na sua companhia. Que o Pato Mendonça esteve aqui o fim de semana ligado à máquina. Ai, Jesus! Um grande beijinho para si. Continuação de uma boa missão. Pato Mendonça, fui na escuta. Beijinhos e obrigada.
0: Obrigado, meu Beto. É verdade, ele esteve ligado às máquinas duplas este fim de semana. Esteve um pouco ausente. Às vezes acontece. Temos a nossa vida, não é verdade? E não podemos estar aqui a participar como gostaríamos. Pedro, um beijinho também para ti, que te juntaste a nós. E é verdade, ele às vezes, o Beto, vai de bicicleta, vai de trotinete, vai de patins, vai de barco, avião, que ele às vezes também perde o avião, acontece, são coisas que acontecem, mas ele também vai de carro, vai no carro preto. Este foi o tema que eu vou juntar então à participação do Beto. Carro!

Preto, Jorge Ferreira, também hoje aqui a passar, que eu juntei então à participação do Beto Mendonça. E o próximo tema que se segue vai então para o Beto, pela sua participação. Ele que diz que vai então pedir a mão da sua filha. Não sei de quem é que é a filha, não é? Porque o resto ela já lhe deu. Para ti, Beto, com um beijinho então aqui da minha parte.

Verdade, ele quer então pedir a mão da sua filha, porque o resto ela já lhe deu. Martins, um beijinho também para ti, que também te juntaste a nós aqui na nossa salinha. Mãozinhas no ar é o tema que se segue. Vai para o Pedro, para a Rosa, a Tita e para o Romão. Com um beijinho então aqui da minha

Mãozinhas no ar foi então para o Pedro, a Rosa, a Tita e para o Romão, para a nossa Leni, o Martins e também para a Lena. Fica então aqui o próximo segue que diz: Fico cego, surdo e mudo.

segue surdo e mudo. Vamos a mais uma que vai para a fofinha, a Luana, para a Lola e também para a polícia, com um beijinho aqui da minha parte, que se intitula Bela Senhorita.

beijinho vai também para o Tiago, que se juntou a nós, e para o Prince, que também se juntou a nós. O Prince do Vento, é verdade. Ora, próximo tema que se intitula Saber com briga entre paelhos. É verdade. Jota também aqui a passar. Ele que irá passar lá mais para a frente com mais um temazinho. Este tema vai para quem? Para o Ironside, o virtual, para a Anocas e também para mim. E vai também já ali para o Prince e para o Tiago, que foram os mais recém-chegados.

entre paelhos, é verdade, aqui já está a passar. Oh, Ironside, já viste algumas para teres a certeza disso? Olha que não deve ser só dos ciganos que são assim, olha que não. Deve de haver aí muita gente, é verdade, que às vezes ainda as deve ter assim. Não é só os ciganos, olha que haverá outras pessoas. Uma beijoquinha para todos vocês que se vão então juntando à companhia da Web Rádio Portugal Online. Deste lado estou eu a estar a fazer-vos companhia a 5 minutos do término então da minha primeira hora. Para quem se encontra do outro lado, pelas nossas aplicações móveis, Facebook, salinhas associadas, este tema que diz baile da sardinha. Mas cuidado, rapazes, se vocês forem assar sardinha, cuidado, não queimam. Não queimem mais nada, é só a sardinha que é para assar, para atear então a churrasqueira ou então para atear o que vocês quiserem atear, mas cuidado, só para assar a sardinha. Ou então uma entremeada, também se comia uma boa entremeada grelhadinha, o que é que vocês dizem? E os pimentos assados.

eu já jantava. Se quer me oferecer isso agora para eu jantar, eu vou já aí, pego ali no meu jato privado e vou ter com vocês e levo então a minha Super Bock. É verdade, para acompanhar. Vamos então ficar com Léo e Leonardo, e Leandro, baile da sardinha. Vamos lá.

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2: Entrando então na minha segunda hora, até bem pertinho das 19, irão ficar na minha companhia. Um beijinho então para todos vocês. Deixa ver aqui na nossa salinha se mais alguém se juntou. Nuno Vicente, aquele beijinho então para ti. E rapaz, controla-te então, porque senão já sabes o que te vai acontecer. Ora, um beijinho também para quem se encontra do outro lado. Há bocado falaram então que havia marcas então na roupa interior. Isso é porque só usam... As velhas, não é verdade? Não sabem usar então as novas, como dizem então aqui as senhoritas. Têm que usar sabão em pó para que tudo seja então lavado da melhor maneira. Por isso fica então aqui as senhoritas para todos aqueles que têm alguns problemas estão com a roupa interior, não é verdade? Isto hoje está que está. É verdade, Bina. Aquele beijinho também para ti.

sabão em pó, é verdade, para pôr então o Calvin Klein ali bem branquinho, não deixa marca nenhuma. Ironside, já sabes, sabão em pó, mas é moderação, não metas muito pó branco porque senão lixas tudo, é verdade. É, Aaron, nós não sabemos, temos que ir pela tua palavra. Se tu dizes que é uma vez por dia, olha, nós temos que acreditar, não é verdade? O bichinho então para todos vocês que se vão então juntando à nossa companhia. É só parará, vai então para todos que se encontram do outro lado pelas aplicações móveis, Facebook, Salinhas Associadas.

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Foi mais um tema que eu partilhei com todos vocês. Passarinho, uma beijoquinha também para ti, até aos Açores, ele que também já se juntou a nós aqui na nossa salinha de convívio. Ora, vamos a mais um tema que diz: linda bruxinha, vai para todos, sem exceção.

bruxinha casa comigo, é verdade. Ora, como o passarinho, ele não gosta então de músicas em pacote. Bora lá ficar com este tema que vai então direitinho para o passarinho com uma beijoquinha então aqui da minha parte, Tino. Ele que também se juntou a nós aqui na nossa salinha, uma beijoquinha para ti. Passarinho, agarra que esta então toda tua com um beijinho. Por isso, porta-te bem, rapaz, senão já sabes.

É verdade, não faças bluff comigo, senão vás ao castigo. Foi também que eu deixei ali para o passarinho com um beijinho então aqui da minha parte. Álvaro, um beijinho também para ti, ele que se encontra do outro lado, e também para a Suíden. Ora, a nossa polícia, ela que me diz que também não gosta de coisas em pacote. Pois é, é verdade. Então, polícia, enquanto eu estou aqui a tratar de mais um pedido, aliás, de dois pedidos musicais que me chegaram aqui deste lado, para a nossa polícia vai então este tema com um beijinho aqui da minha parte. Ela detesta, digo-vos, ela detesta esta música. Olha, mas vai ter que ser. Bora lá.

Este foi então direitinho então ali para a polícia com um beijinho da minha parte. Da parte do Álvaro, ele que me diz o seguinte do outro lado. Olá, menina. Boa tarde, boa emissão. Quando puder, já sabes, estamos na escuta. É um tema para a sua Irene, um tema para todos a que se encontram na sintonia da RPO, incluindo a locutora de serviço. Para a Irene, veja este tema, é verdade. Com um beijinho então da parte do Álvaro. E obrigado a vocês os dois por estarem desse lado.

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1: Este tema vem então da parte do Álvaro, que queria então dedicar para a sua Irene. Eu escolhi este tema, é verdade. Ele mexeu e remexeu então na perninha da sua Irene. Da parte do passarinho, ele que me diz o seguinte: olá, boa tarde. Em forma de agradecer o tema que me dedicou, se der, coloque este para ti. Com beijos e boa emissão. Obrigado, passarinho, por estares aí e também por participar. Ele escolheu a Joana aqui com a participação de Mónica Sinta nesta versão que ficou bem bonito. Estas duas vozes, nosso amor. Bora lá então ficar com este que vem da parte do passarinho.

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4: Entrando então na minha última meia hora, a partir dos meus últimos 25 minutos quase, a partir das 19, irão ficar então na companhia da nossa locutora Bina, desde a cidade invicta do Porto, é verdade. Sintra, também um beijinho para ti que te juntaste a nós e para todos vocês que se vão juntando do outro lado. A participação do Álvaro, que queria então dedicar um tema para todos na salinha e fora da salinha, e também para a locutora de serviço. Vai então este tema.
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E foi uma baixatazinha, e até ao final da minha emissão será este estilo musical que eu irei passar. Eu não aceito mais participações. O próximo vai então ali para o Passarinho, vai para o Álvaro pelas suas participações e também para todos vocês que já participaram na minha emissão. Com um beijinho.

E o próximo tema que se segue, eu vou então deixar para todos os meus colegas locutores presentes e não presentes e também para todos os moderadores da IRPO presentes e não presentes. Neste momento, em moderação está a nossa Luana, a minha comadre Lola também está ali, a polícia, o Álvaro e a Suirene estão do outro lado e para todos os outros moderadores. Em locução está a nossa fofinha, o Ironside, a Bino Virtual, a Anocas também já passou por aqui, estou eu, e para todos os outros que possam não estar na sintonia. É verdade, o Mr. Bean ainda é mais bonito do que este feijão mal desenvolvido, é verdade. Bina, podes crer que o Mr. Bean ainda é mais bonito que ele, embora o Mr. Bean não seja lá uma grande coisa, não é verdade? Mas pronto, é mais engraçado que este feijão mal desenvolvido. Bora lá então.

Este tema foi então para todos os meus colegas locutores e moderadores da RPO. Anocas, tu caiu sozinha, mulher. Eu acho que adormeceste no sofá, roubaste então o sofá ali à nossa locutora fofinha, ela que foi então para a cozinha, e tu roubaste-lhe o sofá, isso não se faz. Um beijinho para ti que revoltaste então aqui à nossa companhia. Um beijinho também para o João Gonçalves, ia dar um beijinho ao Vidal, mas o Vidal escorregou. Ora, o próximo tema que se segue vai para quem? Para a nossa Bina, pois é ela que irá ficar na sua companhia a partir das 19 horas de Portugal. Para ti, Bina, com um beijinho e uma excelente emissão, eu te desejo, fica aqui este de Cheyenne. Bora lá!

Dançando Bachata, Cheyenne foi então direitinho para a nossa Bina, com votos de uma excelente emissão. Tossa Naivel, que também já se juntou aqui à nossa companhia, na nossa salinha de chat. Um beijinho para ti, um beijinho para a Lu e para as tuas três princesas. Ora, o próximo tema que se segue eu vou então deixar para todos vocês que me acompanharam do outro lado, pelas nossas aplicações móveis, Facebook, silenciadas, para quem passou pelo meu Messenger, para quem passou pelas minhas postagens. Obrigado por estarem desse lado, pela vossa preferência, pela web rádio Portugal Online. Fica então este tema com Joquinhas em vossos corações.

todos vocês que me acompanharam então aqui na nossa salinha de convívio. É a verdade, o nosso mais fiel moderador revoltou aqui à nossa companhia, seu safado. Levas um chute no rabiosque. Para todos vocês que passaram então aqui pela nossa salinha, mas muito em especial para quem ainda aqui está, para a Rosa, o Tiago, o Tino, a Tita, o Romão, Sintra, João Gonçalves, o Passarinho, a nossa fofinha, a Luana, a Lola, a Polícia, o Tuguinha, é verdade, o Ironside, a Bina, o Virtual, a Nocas, a Sarabia. Para mim, fica aqui este tema e eu já volto então para me despedir de todos vocês e passar os comandos à nossa locutora Bina.

estarei então na sua companhia amanhã, pelas 19 horas de Portugal Continental. Espero por si na sua rádio de eleição, na Web Rádio Portugal Online. 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O Dia da Criança está quase no seu término, faltam umas horinhas e depois irá ser o seu término. Mas o Dia da Criança deve ser todos os dias, por isso não deixem morrer em vocês a criança que existe sempre dentro do vosso coração. Um beijinho para todas as crianças e sejam felizes e tentem ao máximo ser e fazer então uma criança feliz, porque uma criança alegre, uma criança feliz traz muito, muita alegria para a nossa casa. Bina, uma excelente emissão e te desejo. Vou sair com este tema que eu partilho mais uma vez com todos vocês. Fui.

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Olá, meus amigos, então uma boa tarde e uma boa semana uma boa tarde segunda-feira, aliás, e uma boa semana para todos vós. Deste ladinho, a vossa amiga locutora Bena, com o seu mundo da música, com muito carinho e amizade pura para todos vós. E claro que já sabem que estou a emitir diretamente do Porto Cidade Invicta. E passando já a cumprimentar quem marca presença aqui na nossa salinha de convívio, com um beijinho para todos e uma boa tarde para os meus colegas de locução, o Tom Saraiva, que é também o nosso administrador, o Ironside, a Star, o Virtual, a Nocas, a Fofinha, para os nossos moderadores, Tuguinha Boy, a Polícia, a Lola e a Luana, para os nossos amigos membros, a Lena, o Passarinho, o Sintra, o Romão, o Tino, o Tiago e a Rosa. Para todos quantos nos sintonizam do lado de fora através dos nossos aplicativos, para as páginas oficiais da RPO, grupos e salinhas associadas à mesma, um beijinho de nós para todos vós, uma boa escuta e uma boa semana. Quero mandar um beijinho e uma boa tarde para o Beto Mendonça, para o Odete Santos, para a Irene de Carvalho, que eu nem sei quem é, tenho de ver quem é, para o Álvaro e para a Pira, minha Camélia, e obrigada pelo vosso feedback e uma boa escuta.

vamos então ao primeiro tema, sem demorar mais tempo, que vai para a minha colega de locução que me antecedeu, que neste caso foi a Star, que acabou de fazer mais uma das suas excelentes emissões. Parabéns, Star, e vais ficar com este tema para ti, O Segredo do Meu Olhar, com um beijinho.

Pois é, vamos então já para o próximo tema, que é de Lee Style, Evie de Mansetoir, que vai para as minhas colegas de locução, as presentes e as ausentes, com um beijinho da minha parte e uma boa escuta. Olá, Piri, minha Camélia, boa tarde, um beijinho, já te vou vestir. E também o mesmo para o Phelps 22, que acaba de se juntar a nós.

assim vamos continuando com as minhas escolhas que hoje trouxe para todos vós, já com o Ari Sing Heartbeat Today, que vai para os meus colegas de locução, os presentes e os ausentes, com um beijinho da minha parte e uma boa escuta e também uma boa.

0: Pois é, a música por aqui continua e continua muito bem, já com outro tema que eu vou oferecer aos nossos moderadores que marcam presença aqui na salinha e os que estão por lá fora na escuta, que é o Tubinha Boy, a Polícia, a Lola e a Luana. Este tema da Cássio Magalhães, Do Outro Lado do Muro, On the Other Side, com um beijinho, uma boa escuta. E também quero cumprimentar a nossa locutora Lia. Olá Lia, boa tarde, um beijinho. E também um beijinho, uma boa tarde para o nosso Ian.
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vamos continuando já com mais uma música, não é? Que vai para todos os nossos amigos membros que marcam presença aqui na nossa salinha de convívio e quem nos escuta do lado de fora através dos nossos aplicativos. Aqui, no convívio, aqui na salinha está a minha Camélia, que acabou de cair, mas ela já se vai levantar, já se levantou, aliás, para a minha Camélia, para o Passarinho, para a Helena, para o Felpe, o nosso Ian, Romão, Tiago, Rosa e Luz. Com um beijinho da minha parte e uma boa semana.

dias, e continuando por aqui já a atender os vossos pedidos, o primeiro pedido que veio da parte da Maria Brito. Olá, Maria Brito, boa tarde, uma boa semana para ti, minha amiga. E ela diz-me o seguinte: boa emissão, quando possível um tema para si e para todos que estão na sua companhia. Também para agradecer a todos os locutores que hoje já passaram por aqui com as suas emissões. Hoje não foi possível estar presente por motivos pessoais, mas sei que foram muito fantásticos. Muito obrigada de coração, obrigada a nós, Maria Brito, e escolher então este tema, Entumirada, me perdoa.

continuando por aqui com as participações, agora da parte do Álvaro, que me deixou a encomenda do costume, um tema à minha escolha para ele dedicar à sua Irene com beijinhos e outro tema para todos nós. E então eu escolhi para a tua Irene, com beijinhos da tua parte, este tema de Kane Red, Will Be A Me.

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1: Pois é, novamente a parte do Álvaro, que me pediu para escolher uma música para dedicar todo ao nosso staff, amigos e ouvintes, que neste momento estou em sintonia com a RPO. Então eu escolhi este tema de Weston, Back When Our Hearts Were Young. Obrigado da minha parte, Álvaro, e um beijinho. Olá, Charme, boa tarde, um beijinho para ti, uma boa semana. Também para a Fátia Lentejana e para o Marco, o nosso locutor.

continuando por aqui com mais uma participação agora do Beto Mendonça. Claro, ele está sempre atento às emissões dos nossos locutores. Obrigada por isso, Beto. E ele diz-me o seguinte: olá, boa tarde, Bina, feliz tarde de segunda-feira e uma ótima semana. Também quero agradecer à nossa locutora Star pela linda emissão, com beijinhos. Amiga Bina, quando possível, um tema ao seu gosto para todos nós que estamos aqui na sua companhia. Muito obrigada, continuação de uma boa emissão e fui na escuta. Obrigada aí ao Beto Mendonça pela tua participação e escolhi para todos nós e para ti e para os teus amiguinhos Dom Zé Não, Vício de Partir.

onde praticam as participações, aguarda a parte do passarinho, onde ele me pede para passar Vani, vá viola, I can't stop loving you, para mim, pela minha emissão. Obrigada, passarinho, beijinho para ti.

pronto, por aqui com mais uma participação que caiu neste momento no meu Messenger, ou seja, no Messenger da Star, e que veio da parte da Irene Domingos, que, Domingues, aliás, que é a esposa do nosso moderador Álvaro. E ela diz-me o seguinte: boa emissão, quando puderes passa um tema para o Álvaro à tua escolha. Claro que sim, eu escolhi este tema de Joana, nosso amor, com muitos beijinhos e com muito amor.

bem, meus amigos, e assim eu vou continuando por aqui na vossa tão simpática e estimada companhia, já na minha segunda e última hora do meu direito. Pois é, uma horinha já passou e eu não dei conta. E vamos recordar Bruno Mars, Mary You, e logo após um ritmo italiano por Olivia Canzoni. Olá, Fernando, boa tarde, uma boa semana para ti, um beijinho, e a senhora está no céu.

meus amigos, enquanto eu vou preparar mais uma participação, vamos ficar então com David Suntory e Samuel Itanes, e logo após mais um ritmo latino por DJ Enzi. Olá Tânia, boa tarde, uma boa semana para ti, um beijinho, assim como também para o Lobo.

continuando por aqui com mais uma participação e que vem da parte do Lobo, onde ele me pede para passar os rios e namorados para ele dedicar à luz.

meus amigos, assim vou continuando por aqui convosco, relembrando até às 21 horas de Portugal Continental, para depois entregar os comandos ao nosso luto Marco para mais e melhor música. E com a minha é que continuamos por aqui com Raya, Mercer, Becky, When Love Was Easy, e logo após Alfredo, Negaste para Quedarte.

é, meus amigos, e continuando por aqui, já em contagem regressiva, não é, para chegar às 21 horas, mas ainda tem algumas músicas para cá passar. E já estamos com Midnight Country, It's Love, e logo após mais um ritmo latino por Alma Nova. Uma boa tarde, que ainda está, não está sol, mas ainda está claro. Uma boa tarde para a Lubita, aliás, e para o Ninja, e também uma boa semana para vocês.

próximo tema, que é de Isabela Luz, do Refúgio, que eu vou dedicar a quem deixou o seu feedback na minha postagem, que foi o Beto Mendonça, a Odete Santos, a Irene Carvalho, o Álvaro, a minha Camélia, a Maria Brito e o Carlos Coelho. Muito obrigada, beijinhos para vocês.

meus amigos, já com poucas músicas para passar por cá e aguardando que o nosso locutor Marco dê aí um oi nessa linha para eu saber se ele está atento. E já estamos com Verona, Don't Give Up, e logo após José Gerardo, se era verdade ou não.

meus amigos, acho que ainda dá para passar mais três musiquinhas. O nosso luto amargo foi reiniciar o seu PC. E continuando com Stoneville, The Last Time I Touched, e logo após o meu penúltimo tema, que é de Johnny Sue, do Vosti Enealgo. E é neste meu penúltimo tema que eu agradeço a companhia que me fizeram, o vosso carinho e a vossa amizade.

caros amigos, e chegando ao fim do meu direito, e prontinha para passar os comandos ao nosso luto, Marco. Então, para ti, Marco, escolhi este tema de Teddy Swims com uma boa emissão, e claro que vai ser. Da minha parte, beijinhos e abraços para todos. Até uma próxima e continuação de uma excelente semana.

Opa, opa. É isso aí, é pessoal. Olá, muito boa noite a todos vocês. É isso aí, pessoal. Eu sou o Marco. Vou ficar aqui duas horinhas a fazer-vos companhia. Aja, aja. Antes de mais, quero dar os parabéns à nossa locutora Bina, ela que acabou de fazer uma excelente emissão. Bina, partiu um grande beijinho e um bom jantar. A Bibi. Boa noite a todos.

isso é isso, pessoal. Mais uma vez, olá, muito boa noite a todos vocês. Um grande beijinho para a Maria Goretti. Um grande abraço ali para o Tó Saraiva. Um grande beijinho também ali para a nossa locutora Citar. Um grande beijinho para a nossa locutora Lia. Locutor Charme, aquele abraço. Um grande abraço ali também para o Irosside. Mais uma vez, um grande beijinho para a Bini e parabéns pela tua lindíssima emissão. Um grande beijinho também para a Lena. Ele é um nome esquisito, não consigo ler. Boa noite também. António, para ti também um grande abraço. Safa, abraço. Aurora, para ti também um grande beijinho. Quero também deixar um grande beijinho para a Taia. Lobo, abraço. Cowboy sem cavalo, um abraço. Ninja, abraço. Boa noite a todos vocês. Lembrando aí a todos os nossos ouvintes, quem quiser fazer um pedido musical, é só ir ter comigo ao privado. Você que ouve a Rádio Portugal Online através de outras plataformas, quiser fazer um pedido musical, já sabe. 937-406-227. Zimbora. Um grande abraço também para o Beto Mendonça, Maria José, Ruben, Karina. Beijinhos aí para todos vocês. Obrigado pela audiência.

sim, sim, sem mais demoras, que a nossa locutora Bina deve estar cheia de fome. Bina, o próximo tema vai para ti com um grande beijinho, um bom jantar e mais uma vez parabéns pela tua lindíssima emissão.

Obrigado, obrigado, Lena. Um grande beijinho para ti. Zimbora, zimbora.

6, hein, pessoal? Como é que vocês estão? Está tudo bem? Está tudo sentadinho? Oh, Bina, come devagar, Bina. Não te engasgues.

E é isso, pessoal. Hoje, como é segunda-feira, eu vou fazer uma emissão romântica aqui para todos vocês. Eu fiz aqui uma seleção das músicas que, para mim, são as mais românticas de sempre. São daquelas músicas que batem no coração.

aquelas músicas, ai ai, até Barracabana. Eu penso que vocês vão todos gostar. Hoje é segunda-feira, dia de estar calmo. E vamos então começar assim. E este tema então digo para todos vocês que se encontram aí nessa linha de chat. Bora lá.

É isso, é isso. E desta vez aprendi ali com o meu amigo Charme passar música romântica, música aí para as meninas dançar e dormir. Até Barracabana, bora lá.

Citinha, para ti também um grande beijinho. Boa noite a todos vocês. Hoje promete. O pessoal vai chorar baba e reino. Ai, mãe.

Batista e Bosch regressam com funcionários faixa branca. Life is brilliant. Boa noite a todos vocês. Isto é Rádio Portugal Online, a rádio dos...

é isso, é isso, pessoal. Pois é, pois é. Vamos agora ficar na sequência com mais um belíssimo tema. Quero dar um alô ali para a Bela. Bela, alô, sejas muito bem-vinda aqui à nossa companhia.

E é isso aí, pessoal. Pois é, muito boa noite a vocês que vão chegando agora à nossa companhia. E estamos cá com um pedido, chega da parte da Maria José, ela que diz o seguinte: Marco, passa aí um tema para ti e para todos os ouvintes da rádio RPO. Então eu escolhi este tema aqui aí para todos vocês, bora lá.

Tia Barraca Bella. Queste musiche, ai ai. E ti fa la Joana. Boa noite a todos os ouvintes da Rádio RPO. Eu sou Joana e estou a fazer emissão aqui com o Marco. Boa noite a todos.

E é isso, pessoal. Pois é. Temos que brincar um pouco, não é? E então o próximo tema vai aí para quem? Deixa-me cá ver. Para a Fofinha. Este tema é para ti, para tu namorares aí o teu sofá. Beijinho.

Não sou nada, Maria Joana. Sou a Joana. Só Joana, Joana, boa, boa. 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Quero também dar boa noite para a Rosita linda. Boa noite, sejas muito bem-vinda aqui à Rádio Portugal Online.

Opa, opa, é isso aí, pessoal. Boa noite. Espero que não esteja ninguém a dormir. Buonasera, buonasera a tutti.

isso é isso, pessoal. Lembrando também a mais uma vez aí a todos os nossos ouvintes. Quem quiser fazer um pedido musical, vai sair ao meu privado e fazer o seu pedido. Se não quiser vir ter comigo ao privado, então faça como o nosso Beto Mendonça. Venha até mim através do WhatsApp. Nosso Beto Mendonça, que se encontra do outro lado a ouvir. Grande abraço para o nosso Beto Mendonça, ouvinte número 1 aqui da Rádio Portugal Online. Não somos melhores que ninguém, mas fazemos a diferença. Essa é que é essa.

E então vamos então ficar aqui com o pedido, chega da parte do Beto Mendonça, ele que me deixou aqui uma mensagem de voz na sequência com uma música aí para todos vocês. Beto, mais uma vez da minha parte, um grande abraço aí para ti e para todos ao teu redor. Boa semana aí para todos vocês. E vamos então ficar com ele, Beto Mendonça.

Olá, olá, boa noite. Boa noite aqui nosso amigo locutor Marco. Marco, tem uma fixe abençoada noite de segunda-feira, com uma ótima semana abençoada, com votos de uma boa emissão. Assim também quero aqui agradecer a nossa amiga locutora Bina pela linda emissão. Muito obrigado, Bina, um grande beijinho para si. E assim, Marco, quando for possível, uma musiquinha ao teu gosto para todos nós que estamos aqui na tua companhia, que deste lado já está a vir de chuva. Ai, Jesus! Um grande abraço, continuação de uma boa emissão. Batman não se encontra-se na escuta. E o fim de semana foi duro. Ai, Jesus! Quando não estou aqui ligado na rádio, Batman não se encontra-se ligado às máquinas do soro. Ai, ai, pois é, viu, quase esta semana que passou. Ai, Jesus. Mas agora está melhor. Vamos embora. Grande abraço, Marco. Continuação de uma boa missão. Fui, não escuta.

Olá, olá, mais uma vez aqui fala a Joana, pois é. E então o próximo tema vai aqui para o Beto Mendonça. É o Beto Mendonça que é um ouvinte acessível aqui da Rádio Portugal Online. O Beto Mendonça que tem uma capoeira de galinhas. É, galinhas. O Beto Mendonça gosta de galinhas. Então Beto Mendonça aqui da parte da Joana, a boa. Deixo-te este tema com muitos beijos.

E vamos então ficar já na sequência com um belíssimo tema. E este tema é que eu vou dedicar aí para todas as Marias do mundo, para todas vocês, com um grande beijinho. Bora lá!

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Então, uma missão romântica sem o Tony Carreira não é missão romântica. O Tony Carreira, o Tony das caminhonetes. E então vamos ficar com o Tony das caminhonetes, não é? O Tony das caminhonetes canta para vocês se ela perguntar por mim eu não estou. Pá, pois não, bora lá.

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0: Simbora, simbora, pessoal. Quero ver toda a gente a dançar aí. Precinhos no ar, palminhas a bater e rabiosca a dar. Mais uma voltinha. As meninas não pagam, mas também não andam. Bora lá, Tony Carreira. O Tony das caminhonetes.

boa noite. Pois é, já que o Marco dedicou uma música aí para todas as meninas, não é? Portuguesas, incluindo eu, a Joana Boa Boa. O próximo tema até eu vou dedicar para todos os meninos, para todos vocês. Espero que gostem. Bora lá, meninos. Toca a dançarem.

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1: E vamos então ficar com mais um bonito tema para todas as nossas lindas mulheres portuguesas.
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1: A mulher portuguesa é a mais linda.

0: 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E é isso, pessoal. Eu estou a brincar, não desfazendo as outras mulheres, mas eu pessoalmente acho a mulher portuguesa a mulher mais linda. Cada um tem o seu ponto de vista. Este é o meu.
1: Eu quero essa mulher.
0: Não desfazendo as outras mulheres, claro.
1: Eu

0: música portuguesa da boa. Olha, a Lena acordou. Lena, acorda, mulher. A nossa Vina também adormeceu em cima do teclado. Bora lá, meninas. Estamos no baile.
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0: tchic, tchic, tchic.
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0: Pois é, tivemos com o tric-tric, agora o tchic-tchic-tchic, e agora vamos ficar com o trás-trás-trás.

Vambora, pessoal. Esta é uma festa portuguesa.

0: pois é, ora bem, tivemos com o Trick-Trick, o Tic-Tic-Tic, o Trás-Trás, e agora vamos ficar com o Bará-Bará, Bará-Bará-Baré, bora lá. Acho que é o Bará Bará Bararé.
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0: Para todos vocês.
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0: Anda lá, Lena, quero ver toda a gente aí a dançar.

0: hein, Barabó?
1: Tá comigo!
0: É Rádio Portugal Online.
1: Fala!
0: Esta é a Rádio dos Afetos. Eu sou a Joana, boa, boa aí para todos vocês. Diretamente aqui de Portugal, Alvarez. A terra dos ovos mois.
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E é isso por... Portugal, ai Nossa Senhora de Fátima. Isto dá-me a volta aos miolos. Boa noite a todos vocês. É isso aí, pessoal. Pois é, espero.

curtido estas 2 horas de emissão que passaram aqui na minha companhia, pois eu adorei estar na vossa. Obrigado a todos vocês pela preferência, pela audiência e pelos momentos maravilhosos que vocês dão aqui à Rádio Portugal Online. Vou-me despedindo aqui da nossa salinha de chat. Um grande beijinho para a Maria Goretti. Um grande beijinho também para a nossa locutora Bina, que deve já estar a dormir em cima do teclado. Ah, pois é. Tuguinha Boy, para ti também um grande abraço. Fofinha, que também deve estar a dormir em cima do seu grandíssimo e belo sofá. Um grande beijinho. Lena, para ti também um grande beijinho. Taia, para ti um grande beijinho e obrigado por estares na nossa companhia. Cowboy, para ti um grande abraço. Ruben, Catarina, Maria José, por aí fora, Beto Mendonça, para todos vocês que ouviram a Rádio Portugal Online, obrigado.

É sempre bom a gente se divertir um pouquinho aqui com vocês na rádio. Olha, a Bina acordou. Obrigado de coração a todos vocês. Desculpa aí lá de alguma coisa das brincadeiras, mas é para isso que a gente está, para brincar aqui um pouco. E não esqueça, venham sempre a ouvir a Rádio Portugal Online. Grandes locutores passam aqui dia a dia para vocês.

vamos, então, acabar a emissão, não é? E para acabar a minha emissão, eu escolhi este tema aqui de Ninhos e Mariano, Camaro Amarelo. Agora eu fiquei doce, doce, doce, doce, igual a Camaro, Camaro, Camaro. Nem sei como é que se canta esta música. Camaro Amarelo, vou sair de Camaro Amarelo. O trick pula. Para todos vocês, obrigado, fui!

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Tamo junto, galera. Compartilha nós, curte aqui, ó. Dá um joinha. Quem der joinha pra baixo não vai pro céu, não, viu? Beijo pra vocês.